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4: 22 horas e 25 minutos.
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4: 22 horas e 25 minutos.
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2: Ana Castelo, o que que tem?
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4: Tô pronto.

0: foda, meu amigo.
1: Sem moderação, amigo.
0: Sextou sem moderação.
1: No pelo, valendo, você tá
0: valendo.
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1: Boa noite, Uberlândia! Faz barulho aí, Uberlândia, que eu quero ouvir!
2: Que coisa linda, galera!
1: Obrigado!
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1: Então você gosta de rua, né? Tá bom.

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0: 23h21.
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0: 23h21.
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0: 23h23.
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4: Meia-noite e 58 minutos.
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1: Garçom!
2: Oi!
1: Tem pitu?
2: Tem!
1: Traz! Garçom!
2: Oi!

0: hijo. Garçom, traz outro aí.
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2: 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Até porque pra vizinhança seu jardim.

0: Obrigado, gente.
1: Você tá agora, amigo.
2: Um dos maiores bens que Deus te deu é a sua família. Família é projeto de Deus. Família não é projeto dos homens. Família é projeto de Deus. E é um dos maiores projetos, um dos mais lindos projetos. E é por isso que o diabo tem investido pesado contra a tua família. Sim ou não?
3: Sim.
2: O diabo tem investido pesado nas famílias, porque quando ele olha para a família, ele vê o maior plano de Deus para as nossas vidas. E eu já quero declarar que nada e ninguém poderá destruir a sua família. Agora o mundo está querendo nos dizer que família é fardo, que família é complicado, que família dá trabalho. Não, nós cristãos já sabemos a verdade. Toda família é uma bênção. Ergue teus braços e declara: eu e minha casa serviremos ao Senhor.

1 Timóteo capítulo 5, versículo 8 diz: aquele que se descuida dos seus, e principalmente dos de sua própria família, é um renegado, pior do que um infiel. O verdadeiro cristão, ele nunca desiste da sua família. Pegue teu braço mais alto que você pode e diga: eu não vou desistir da minha família. Eu e minha casa serviremos ao Senhor. Canta isso, vai!

0: sua família é uma bênção.
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2: Você só tem uma vida. E durante esta vida, você só tem uma vida. E durante esta vida, por diversas vezes, você vai ter que enfrentar as tempestades. Você vai ter que enfrentar os problemas. E não tem como ser diferente. O próprio Jesus avisou: no mundo vocês terão tribulações, mas coragem, porque eu venci o mundo. E você também vai vencer. Eu não sei pelo que você está passando, eu não sei o que você está vivendo, mas coragem. Coragem. Não tenhas medo, meu filho. Não tenhas medo.

tempestade vai acalmar. Deus está com você no seu barco. Você não está sozinho. Amém? Diga: eu creio em ti, Jesus.

que entender que a tempestade vai acalmar, mas vai acalmar no tempo de Deus, não no teu tempo. E às vezes a gente não tem paciência para esperar. Eu só preciso esperar. Às vezes é um ano, dois, três, quatro, cinco, dez, quinze, vinte. Eu não sei. Mas a tempestade vai acalmar.

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0: Hoje não.
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você espera tudo nele. Que você é como Maria e José, que são os anauins, os pobres do Senhor, que já não esperam nas coisas dessa terra, mas que esperam no Senhor Deus. Vá dizendo para ele: Jesus, eu estou aqui, Senhor, na tua presença. Jesus, eu te desejo, eu espero em ti, Senhor. Eu quero a ti, Jesus.

0: aqui é o meu lugar, Senhor, aos teus pés. É o melhor lugar onde eu possa estar, Senhor. Eu quero estar sempre na tua presença, Jesus.
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2: Que pena.
1: Faz barulho pra Thales nessa,
3: Diego e Vitor, o gol!
4: Obrigado.
5: Que moda. 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
4: 2 horas e 18 minutos.
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5: 3 horas e 52 minutos.
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5: 3 horas e 53 minutos.
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5: 3 horas e 54 minutos.
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8: Recolhe, irmão, e reza. Reza aos teus.

queima-me no fogo do teu amor. Espírito Santo, vem, vem, necessito de ti. Clama ao Espírito agora, meu irmão e minha irmã. Diga que você necessita dele para a sua vida ser transformada, para a vida da sua família ser transformada. Ele faz nova todas as coisas. Ele é aquele que recria, recria. Ele é aquele que tira do nada a existência de tudo. É esse Espírito Criador, Santificador. Vai, suplica ao Espírito Santo, vem Espírito Santo, ajudai-me a ser bom. Ajudai-me a ser bom, a

me disse que tudo era bom. E eu sou uma pessoa boa, Espírito Santo. Eu sou uma pessoa boa. Então não me deixa, Espírito Santo, no nada, no pecado. Faz com que eu viva, viva a profecia de Deus para mim, a vontade de Deus para mim, que é ser bom.

que nesta hora todos aqueles que clamam, gritam, Jesus vem. O texto sagrado nos diz, Jesus foi com os discípulos para outra margem. Ele veio junto. Ele nos trouxe para esta barca. Ele nos trouxe para a sua presença. Não para nos abandonar, não. Mas para provarmos do seu amor, do seu poder, da sua ressurreição. Então nós vamos cantar. Ou melhor, nós vamos rezar. Acalma, Jesus. Acalma tantos corações desesperados que nessa hora não creem que podem ser salvos. Acalma, Jesus. Tantos corações oprimidos. Tantos corações desesperados. Acalma, Jesus. Filho, filha. Não pula do barco, não. Permanece. Aguenta firme, porque Ele está no barco. Acalma, Jesus. Acalma.

0: Fortaleza, hein, safadão!
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4: Ei, boa noite. 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A boca é sua, curte suas farras. Sinto mais nada.
2: Não, apaga.
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0: Acho que agora é minha vez de mandar, né?
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0: Seja isso.
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0: é o melhor lugar onde eu possa estar, Senhor. Eu quero estar sempre na Tua presença, Jesus.
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0: Valeu, Gabi Soares. Satisfação total.
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1: Essa é linda demais. Era pra ser simples. Duas

0: 4 horas e 59 minutos.
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0: 4 horas e 59 minutos.
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0: 5 horas. E 1 minuto.
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6: Opa! Estamos chegando para nossa quarta-feira, para o nosso meio de semana, né? É, gente, hoje é quarto, rapaz, dia 2 de setembro, quarto, e se levanta da cama aí, vamos pular, vamos trabalhar, vamos movimentar esse corpo, meu filho, hoje é quarta-feira, dia de pegar o tri, ainda falta quinta e falta sexta para chegar o final de semana. Você tá pensando que você vai torar quarta-feira? Não vai torar, não. Aí você fala assim, ó, vem em mim quarta-feira. Menina, você que não pega o tiro, rapaz. Rapaz, o celular entrou aqui, rapaz. Direto, é assim que é o programa ao vivo, gente. Não tem jeito, né? É verdade. É o programa ao vivo, é assim mesmo. Olha, gente, vamos começar a nossa Manhã Sertaneja. É de hoje até às 7 da manhã. A gente está por aqui com você, acordando você, levando o Sertanejão Brasil. E moda de viola, é fofoca, é tudo aqui no nosso programa de hoje, tá bom? 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

Olha a hora, gente. Olha a hora, 5h15. 5h15, estamos acordando você. Nessa quarta-feira, olha, você pode ligar 32998658296, o nosso telefone, aqui da nossa Rádio Birapetinga Web, aqui Birapetinga, Zona da Mata Mineira. É, gente, Minas Gerais faz parte do Brasil, faz parte do mundo. Tem a internet aí? Pega o aplicativo aqui pra gente, só. Ou então vai lá no Play Store, procura Rádios Net lá, segue o passo a passo e você vai encontrar a Rádio Pirapitinga, tá bom? Aí acompanha a gente. É, menino, menina, vamos acordar, pessoal. Vamos acordar, é quarta-feira. Hoje é dia de jogo do Vasco, hein? Hoje tem sofrimento, será, rapaz? É, hoje o Vasco joga às 9h30 da noite. Contra o Vitória, na Copa do Brasil, né? Ontem...

Tem sofrimento, Ceará, rapaz. É, hoje o Vasco joga 9:30 da noite contra o Vitória, na Copa do Brasil, né? Ontem o Atlético passou, rapaz. É, o Atlético ganhou do Cruzeiro, lá na Arena MRV, ganhou do Cruzeiro, tava perdendo de 1-0, empatou o jogo e no finalzinho, no apagar das luzes, o Fred fez um gol lá de fora da área, aí deu a vitória o Atlético Mineiro. O Atlético passou para nova fase. Hoje joga Palmeiras e Santos, né? E Vasco da Gama e Vitória. Rapaz, briga de cachorro grande. E espero que não tenha sofrimento hoje, né? E a mimosa torce contra, hein? Essa vaca é flamenguista.

0: Ih, rapaz, vamos que vamos, gente, vamos que vamos.
1: Silva Filho.
0: É 5h24 agora, eu e a Mimosa até as 7 horas da manhã, né, rapaz, por aqui. É, com sorriso e tudo, né? Alô, Venâncio, é, o Venâncio tá ligadão, né? Hoje tem sofrimento, Venâncio. Espero que não muito, né, Venâncio? Alô, Maria José de Lima Leite, ligadinha, curtindo da gente, né? Alô, alô, Manuel, lá em Niterói City, né? Alô, Gilmar do Mangueirão, rapaz. O Marquinho tá atrasado, o Marquinho da Sucam tá atrasado com bom dia hoje, né? O Marquinho da Sucam, o abraço, o Gilberto Abrantes, né? Essa galera que fica sempre ligada, curtindo a nossa manhã sertaneja. Hoje, gente, olha, hoje é dia do repórter fotográfico, é dia do florista também, celebra o profissional aí que cria arranjos, porquê e ornamentações com flores, e dia nacional da Kombi, você sabia? É, os mais jovens aí não sabem o que é Kombi, né? Kombi é um veículo, mais ou menos grande, mais ou menos assim, né? E que tinha antigamente. Hoje existem algumas Kombis também, né? Eu já dirigi uma vez, rapaz, é complicado. O volante fica em cima da gente, é complicado para passar marcha naquele trem. Eu já dirigi uma vez. Eu não. Faz tanto tempo que eu não vejo uma Kombi aqui em Pirapitinga, rapaz. Mas quem tem até colecionador de Kombi, vocês sabiam? É verdade. rapaz, um veículo. A gente ia jogar futebol antigamente, e é igual lata de sardinha naquelas Kombi, tudo imprensado, né, rapaz? Rapaz, tudo imprensado e a gente ia. Rapaz, os tempos mudam, né? Vamos que vamos, né? Só perguntar pro pai dos burros aqui, ó. Qual o santo que está protegendo o dia da Igreja Católica? Aqui, vamos ver. Aqui, ó. São Zenão. Rapaz. E Beata Ingrid da Suécia. Né? Os santos do dia. Né? São Zenão e Beata Ingrid da Suécia. Olha a hora, gente. 5h27. Vamos, Mimosa, vamos acordar esse povo.

passou, vou pegar o tri, rapaz. Ô, Sil, você fica aí falando pros outros aí pra pegar o tri, vocês têm que acordar, né, rapaz? A mimosa berra, eu falo aqui, o cara tá lá, arriado, né, rapaz? Quarta-feira, meu filho, 5h31, ontem deu uma chuvinha boa aqui em Pirapitinga, gente, rapaz, a chuva começou aí, umas 8h30, 9h da noite, né? Deu uma chuvinha boa, choveu até a tarde, né? Porra abaixo não, tá?

Dá cada canelada no tempo, né? Os meteorologistas estão falando que uma frente fria vai passar aqui na zona da Mata Mineira, né? É uma frente fria, né? Com vento, com coisa toda. Tava chovendo em Belo Horizonte ontem, tava chovendo no Rio de Janeiro, né? Choveu aqui, né? A gente precisa de chuva também, né? É verdade. A gente precisa, lavoura precisa, o homem do campo precisa para plantar, né? Rapaz, a chuva sempre é bem-vinda, mas eu falo sempre, eu acredito na previsão do tempo assim, de papai do céu, né? Os antigos aí falavam que tinha gente que olhava para o céu assim, se via estar limpinho. Hoje vai chover e não é que chovia? É só de zóio o cara conhecia. Olha, gente, vamos acordar, gente. CQ33, ô Donato! Olha, acorda na Tatiana aí, rapaz. Deixa na Laura por enquanto. Daqui a pouquinho, bota a mimosa pra.

Rapaz, ô Mimosa, você acordou aqui o Van, hein? Acordou aqui o Van e a dona Joana patroa dele, rapaz. Ô, que o Van, um abraço pra você, menino, um abraço pra patroa aí, né? Ó, faz o café pra patroa aí. Você não tem aquele moinho que o Nonato tem lá, né, rapaz? É diferenciado o moinho dele, né? É, mas aí faz o cafezinho pra patroa, né? É, rapaz, hoje é quarta-feira. É. Olha, gente, uma moradora de Itapiruna, Itapiruna é pertinho aqui no estado do Rio, é conhecida oficialmente como a mulher mais velha do Brasil. Rapaz. E agora mira recorde mundial. É o que o Van tá falando aqui, que o cafezinho tá pronto, Nonato. O que o Van, o Nonato ainda não me falou nada, né, rapaz? É, rapaz. É o modelo dele, rapaz, aquela cafeteira do Nonato é assim, de outro mundo, né, rapaz? Diz, né? Diz as boas línguas, né? Que o Nonato tem ele cultiva o café em casa, aí o café dele fica melhor, né? A dona aqui tem 121 anos completados em março. Deolira Glicéria Pedro da Silva, morador de Itapiruna, no Noroeste Fluminense, é pertinho aqui, né? Tornou a mulher mais longeva do país, reconhecida por certificado emitido pelo Rankings Brasil, homologação de recordes nacionais, né? Rapaz, olha, o geriatra, né, Juari Abreu Pereira, que acompanha a idosa e vem juntando documentos para colocar o feito aí, né? Ó, 121 anos. Que estrada, hein, meu filho? É, rapaz, é muito chão encaminhado, né? É, o que o Van está falando aqui, o café está prontinho, o modelo é elétrica moderno, né? Eu tenho uma daquela antiga. O que o Van, o Nonato é diferenciado, rapaz. O Nonato, como você disse, tem uma plantação de café, né? É, rapaz, a cafeteira dele aí, rapaz, é modelo internacional. Ei, Nonato, esse café já saiu, menino.

Ô, Mimosa, rapaz, o Venan está me falando aqui que o pai dele antigamente, né, olhava assim pro tempo assim, ó, vai chover hoje, não é que chovia. Antigamente, Venan, o pessoal, né, os mais velhos aí, eles olhavam pro tempo assim, rapaz, podia estar o sol que fosse, é, ó, vai chover hoje à tarde. E chovia, né, rapaz? É, eles tinham as técnicas lá, rapaz, que é só o tempo mesmo, né? É o conhecimento aí dos antigos, rapaz, é do céu. Hoje em dia, nem os meteorologistas com essa tecnologia toda aí conseguem acertar tudo. Olha, gente, que perfeito, só Deus.

Gente, eu armei muita arapuca já, né? É aquele tempo lá, no, rapaz, lá na roça, a gente armava arapuca e pegava os bichinhos, né, rapaz? Rolinha, trocal, né? O trocal era mais difícil de cair naquilo, né? Mas rolinha caía fácil. Pequenininho, né? Armava umas arapucas, era pequena, grandinha, média, né, rapaz? Deus, né? Ei, rapaz, o tempo, gente, né? O tempo passa, né? A saudade fica. Eu tava conversando com o Nonato aqui agora há pouco, né? E essa música aí da Arapuca, né? É das antigas, só falta. Ah, rapaz, eu vou tocar em homenagem a você, ô Nonato, daqui a pouquinho. Ô Nonato, é verdade, rapaz, que você tem o que o Vami falou aqui, confidencial, né? Olha, o que ele pediu assim, ó, não fala para ninguém, não, o senhor Nonato vai ficar com raiva de mim. Ele falou comigo que você tem uma cafeteira internacional, rapaz. A cafeteira que ele falou que você tem, só falta falar, faz café. Ó, é assim, é chique demais, né? O que o Van falou que faz na mediana lá da que o Van, mas o Nonato aí é o rei do café aqui de Pirapitinga, né? Ó, rapaz, o cara que o Van tá te entregando aqui, né, o Nonato? Ele é bom demais, né? Aí eu fui conferir lá, rapaz, eu saí aqui do estúdio, aí fui conferir se tá chovendo, e tá chovendo mesmo, rapaz. Não, não é que eu desacreditei na palavra do Donato, não, né? Mas eu fui ali, eu fui aí, eu fui dar uma conferida, Donato, e tá chovendo bastante. Aqui, gente, é Pirapitinga, Zona da Mata Mineira. É, rapaz, tá chovendo. Aí que eu falo, né, rapaz? O cara olha assim pela janela, aquela chuvinha fina, né? Uma costela da mulher esbarrando nele, assim de manhã. O cara aí, rapaz, pensa duas vezes para trabalhar, né? É, rapaz, vou levantar. Não, não, não, não. As latinhas, meu filho, início de mês e final de mês, tá voando, hein? Você não pega o trem, não, rapaz, pra você ver. Não pega o trem, não. Não pega o trem não, rapaz. Vai pensando aí que o dinheiro vai cair no céu. É, rapaz, ó, você vai pra lida com chuva e tudo, né? É, vai pra lida com chuva e tudo, meu filho. Não tem esse negócio, não. É a batalha diária. É. Olha, o abraço aqui. A Verônica, lá da Vargem Grande, a Verônica, o Andrinho, Titonho, Carlinhos, José, né, a Dona Lúcia, um abraço lá, para Estrela Dalva, gente. Estrela Dalva tá em festa no final de semana. É, o Ivan de Célia, Vitória, o Carlos Daniel, lá, a Dona Aparecida, né? É, seu Antônio, a galera aí de Estrela Dalva, rapaz, a festa do produtor rural começa sexta-feira. O pau vai torar, meu filho. É, o Ian, o pagodeiro, ó, de primeira qualidade, vai abrir a festa. Aí nós estamos te esperando lá. Eu vou levar as crianças. E a mulher também, né? As crianças, o parquinho é de graça, meu filho. Eu vou aproveitar. A minha mulher falou que vai andar na roda gigante.

0: Rapaz, não é brincadeira não, né? A gente fala assim, né, rapaz? Ei, rapaz, que saudade, né, gente? Que saudade. Saudade é como diz aquela música, saudade matadeira. Quem entendia a música? Eu tinha a música aqui. Que dia, rapaz, que dia. É por aqui, né, rapaz? Aqui. Eu acho que essa aqui. Ah! É, rapaz. Esse tal de. Como diz o outro, né? Esse tal de computador é violento. Ô, Nonato, ó. Essa aí, ó, é pra você, meu filho. A recordar um bocado, né, rapaz? Não parou o trem aqui, não? Ah, não, gente. Vamos parar aqui. Agora eu vou tocar a música pro Nonato aqui, rapaz. O Nonato falou que tá com saudade, né? Tá com saudade.
1: Silva Filho!
0: Mimosa! Berra pra ele aí, Mimosa! Aí, Nonato! Olha um Fuscão preto aí, ó.

0: O que o Nonato falou aqui, que a cafeteira dele, eu não vou nem falar o nome da cafeteira dele. Eu acho que rapaz, a cafeteira dele não é brasileira, não, né? Mas não vou nem falar, não, que esse nome aqui é meio complicado aí, pode dar um trem na língua aqui, né? Então eu vou deixar quieto, só em off, e depois em off eu te falo, Gilvan, pode deixar, né? Mas o Donato, rapaz, é internacional do café mesmo, ó, é o cafezeiro aqui de Pirapitinga. Olha a hora, gente! 5:59, 5:59, gente! Vamos acordar, pessoal! Pessoal,
1: filho,
0: é. Olha a chuvinha.

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1: Olha, gente, olha, todos os dias aqui na nossa Manhã Sertaneja, a gente para um pouquinho, 6 horas da manhã, pra gente conversar com o Papai do Céu, né? Tão bom conversar com o Papai do Céu, né? Você já botou o seu joelho no chão hoje, agradeceu a Deus pelo seu dia, pelo seu café da manhã, né? Pelo seu almoço que vem aí, né? Você já agradeceu? A gente brinca aqui, né, que o café da manhã, eu que o Van tava brincando que o café bom realmente é do Nonato, né, rapaz? O Nonato faz um café aí espetacular. É, mas a gente tem que agradecer todos os dias, né, pelo café da manhã, pelo almoço, pela saúde, né, principalmente pela saúde, né, gente? Eu nunca vi tanta doença diferente que tá aparecendo nos dias de hoje, né? Antigamente, eu não sou muito das antigas não, né? Mas na minha época, na época dessa galera que curte a Manhã Sertaneja, né? Muito jovem curte a Manhã Sertaneja também, mas eles não assimilam as músicas, né? As músicas da Manhã Sertaneja são as músicas mais antigas, né? E quem tem mais idade conhece muito. Então, a pessoa mais antiga assimila melhor, né? E Deus, faz a diferença na nossa vida todos os dias. Faz a diferença mesmo, não tem isso, não tem... Olha, tudo que você pede com fé, com o coração aberto, se realiza. Não só na sua vida, mas na vida de todas as pessoas, gente. Deus é maravilhoso, né? Deus é bondoso, é caridoso, tudo de bom. Deus, na sua bondade infinita, consente-nos todos os dias o amanhecer. Procuramos agradecer tudo o que somos e temos até o momento, pois temos que agradecer mais do que pedir. Eu sempre falo isso aqui, gente. O amanhecer é um recomeço de um novo dia. Então, com toda felicidade e prazer, segue em frente. Tudo dará certo. Basta você querer e correr atrás. As pessoas ao nosso redor nos ensinam muito. Então pare de reclamar e corra atrás do seu objetivo. Seja uma pessoa melhor, se reforme. Coloque em seu coração amor, caridade, bondade. Aproveite o dia abençoado que Deus lhe concedeu. Uma abençoada quarta-feira com Jesus Cristo, nosso Senhor. A gente reclama muito, né, gente? A gente reclama. Às vezes você nem nota que você está reclamando e você está reclamando. Mas já pensou um pouquinho o que Deus faz por você todos os dias? Ele faz você recomeçar. Ele faz você ter a oportunidade. Você errou ontem, acerta hoje. Ele faz tudo isso na sua vida. Então, gente, cabeça erguida, siga em frente, vai dar tudo certo.

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0: É, gente, tamo de volta até às 7 horas da manhã. A gente tá por aqui, rapaz. A gente fala assim, né? Tamo de volta aqui. Rapaz, que confusão de música aqui, rapaz. Vamos tocar essa aqui, ó. É, rapaz, sorta mimosa aí. Não, é o Silva primeiro? Ah, tá.
3: Silva Filho.
0: Aí depois que vem a mimosa. Ah, rapaz. Olha a hora, 6:14.

Olha, gente, vamos pular da cama. Rapaz, ô dona, vamos pular da cama. É, rapaz, até as 7 horas da manhã a gente tá aqui acordando você. Eu e a Mimosa, a vaca mais famosa do Brasil.

Gente! É, rapaz! É, ó, tá chovendo, hein? Tá chovendo! Quarta-feira chuvosa, aqui em Pirapitinga, zona da Mata Mineira, mas vamos trabalhar assim mesmo, hein? Chuva não derrete ninguém, não, hein?

0: Oi, gente! Olha a hora, gente! Olha a hora, gente! Você não. Cê, gente, eu falo sempre, eu falo sempre.
1: Silva Filho.
0: Emprego tá difícil. Emprego tá difícil, então vamos cuidar quem tem.

0: É que alegria, né, rapaz? A gente tem que sorrir todo dia, né?
1: Pirapitinga.
0: A gente tem que sorrir todo dia, gente. Tem que botar o coração para sorrir, né? Botar nossa mente para sorrir. O sorriso, gente, o sorriso alegra o nosso dia, né? E eu tô rindo aqui à vontade, né? Ah, eu tô com problema. Aí o outro falou lá, eu tô com problema assim, um problema assim, um problema assim, sorria, meu filho, né? Deixa o problema, né? A gente vai resolver, Jesus vai ajudar a resolver, né, rapaz? E a gente vai tocando o barco, né? Não é verdade, gente? Ó, eu vou tocar uma música agora aqui do Kilner Muniz, ó. Menino, esse menino...
2: Essa é pra ela, viu?
0: Assim, esse menino é bom de
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que eu lhe harmonizo, é. É da terra esse menino aqui, hein? É, rapaz, filho do que o vô e da dona Joana, o moleque é bom de gogó. Humberto Júnior, aí Miracema, né? Humberto aí é da nossa co-irmã Rádio Princesinha do Norte. Eu vou mandar o Killer aí, Humberto, dá uma força pra esse menino aqui é de Pirapitinga, o menino tem um gogó. É, rapaz, ele lançou aqui 3 músicas, Humberto. Aí eu vou mandar para você aí, você faz gentileza aí, de vez em quando aí, rapaz, você dá uma oportunidade para esse menino, porque esse menino é bom de gogó. Humberto Júnior é o meu irmãozinho lá de Miracema, da nossa Rádio Princesinha do Norte, né? Humberto Júnior tá fazendo programa, eu paro aqui o meu programa, Humberto Júnior começa dele lá em Miracema, né? Lá ele pega às 7 horas da manhã, um excelente profissional, é um pai, é uma boa pessoa, né? É realmente fantástico, né? A amizade que a gente cria nesse meio de rádio é fantástica, né? A gente já passou, né? Eu já passei por muitas áreas, já passei por muitas cidades, né? E onde a gente passa, a gente cria um vínculo de amizade, né? Eu tenho uma amizade muito grande com Humberto Júnior lá em Miracema, eu trabalhei na Rádio Princesinha há um tempo, né, e aprendi a gostar daquela cidade, das pessoas, né, e eu tenho amizade mais assim com Humberto Júnior. Todos os profissionais que trabalharam comigo lá são excelentes, né, às vezes eu lido com alguns até hoje, né, o Nivaldo trabalhou comigo lá há muito tempo, Carlos Gemino, né? Nem sei se está fazendo programa ainda, né? E outros mais, né? E Humberto Júnior, que eu tenho amizade, mas assim, mais próximo, né? Que a gente não se distanciou muito. Humberto, muito obrigado pela sua amizade, obrigado pelo carinho, um excelente profissional aí, né? É assim, diferenciado, né? Vamos, gente! Agora é eu! Ó, é o meu sobrinho lá em Niterói que gosta de Zezé de Camargo. Olá, Rodrigo! Alô, Gerlaine! Nicolas tá vindo!

Vamos que vamos, né, rapaz? Ó, ó, ó, ó. É eu até às 7 horas da manhã. Eu mesmo. Olha, 6h37.

Olha a gente! Oi, oi, é eu! É, rapaz, é o Silva! A

0: Jorginho bateu!
1: Felipe Araújo!
2: Obrigado, moleque.
1: Obrigado, sucesso, gente. Cara!
2: Saúde, sucesso, viu?
1: Prazerzão estar aqui com você.
2: Tamo junto, viu?
1: Precisou
3: nosso tamanho. Oi, gente, 6h42, aqui na Manhã Sertaneja.

0: Olha a hora, gente.
1: Dilma Filho.
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1: Silva Filho.
0: É, gente, até às 7 da manhã. Alô, Adriano Tietê, um abraço grande. Alô, Gilberto Abrantes, o dono do Cachorrinho Coló, aquele abraço. Marcelinho do Paraíba, né? Zé Francisco, lá do Jacaré, no Rio de Janeiro, a Mireia, lá do Rio de Janeiro também, né? A minha sogra, Dona Tereza, rapaz, tá esperando o Venâncio, o irmão dela. O Venâncio vai passar umas férias na casa da Tereza, né? Da minha sogra, lá na Vargem Grande, pertinho de Estrela d'Alva, né, gente? É, rapaz, o Venâncio é botafoguense feito nonato. Não tá muito satisfeito com o Botafogo, não, né? É, rapaz, a Tereza tá te esperando, ô Venâncio, de braços abertos, né? Ela, ô Venâncio, eu tô fazendo a sua parte lá, né, rapaz? É, eu usufruo da horta, rapaz, um hortão lá, meu filho, verdura pra tudo quanto é lado. E ainda pega a boia lá no final de semana, leva as crianças com desculpa, leva a mulher com desculpa também, e pega a boia. E traz uma marmitinha pra casa, tem ainda, né? Cara de pau esse Silva. Ô, Tereza, um abraço. Alô, Tito, um abraço.

rapaz. Vamos pular, gente. Vamos pegar o tri, gente. Vamos pegar o tri que tá na hora. 6h53.

6h57, gente. É, rapaz! Oi, a gente! Oi, a gente! Chora viola! Olha, estamos terminando a Manhã Sertaneja de hoje, né? É a edição de hoje dessa quarta-feira. Papai do Céu nos abençoe e nos dê uma quarta-feira abençoada, livre de todos os males, gente. E que Ele nos abençoe rica e abundantemente no decorrer do dia, que Ele nos proteja contra todo o mal. Amanhã a gente volta às 5 da manhã, aqui na nossa Manhã Sertaneja, né? Aqui na nossa Rádio Pirapetingo Web. Obrigado pela audiência, obrigado pela companhia. 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Você acompanha a gente, né? Olha, em qualquer parte do mundo que você esteja nos ouvindo, a Rádio Pirapetingo Web tem internet? Tem Rádio Pirapetingo Web, gente, em qualquer parte do mundo. Aqui é Pirapetinga, cidade da Zona da Mata Mineira, Minas Gerais, parte do Brasil, parte do mundo. Deus abençoe. Amanhã a gente volta com a graça de Deus.

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2: 7:02.
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4: 8 horas e 37 minutos.
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1: Garçom!
2: Oi!
1: Tem pitu?
2: Tem!
1: Traz! Garçom!
2: Oi!
1: Meu amor!

0: diz que é Marcia Dantas. Ao vivo. Garçom, traz outro aí.
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0: Obrigado, gente.
1: Você tá doido, amigo?
2: Um dos maiores bens que Deus te deu é a sua família. Família é projeto de Deus. Família não é projeto dos homens. Família é projeto de Deus. E é um dos maiores projetos, um dos mais lindos projetos. E é por isso que o diabo tem investido pesado contra a tua família. Sim ou não?
3: Sim.
2: O diabo tem investido pesado nas famílias, porque quando ele olha para a família, ele vê o maior plano de Deus para as nossas vidas. E eu já quero declarar que nada e ninguém poderá destruir a sua família. Agora o mundo está querendo nos dizer que família é fardo, que família é complicado, que família dá trabalho. Não, nós cristãos já sabemos a verdade. Toda família é uma bênção.

cabeça agora em cada membro da sua família. Você não vai desistir de nenhum. O sonho que você deve desejar é este: eu e minha casa serviremos ao Senhor. Um dia na sua casa, um dia na sua casa. Talvez hoje você não consiga enxergar isso, talvez está muito longe de acontecer isso, mas um dia toda a sua casa estará aos pés do Senhor. Um dia toda a tua casa estará indo junto para a igreja. Ah, talvez muita coisa está destruindo a sua família, talvez muita coisa está destruindo a sua casa, mas nunca se esqueça, a tua família é uma bênção, a tua família é uma bênção, os teus filhos são uma bênção, o teu casamento é uma bênção. 1 Timóteo capítulo 5, versículo 8 diz: aquele que se descuida dos seus, e principalmente dos de sua própria família, é um renegado, pior do que um infiel. O verdadeiro cristão, ele nunca desiste da sua família. Pegue teu braço mais alto que você pode e diga: eu não vou desistir da minha família. Eu e minha casa serviremos ao Senhor. Canta isso, vai!

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1: Você só tem uma vida. E durante esta vida, você só tem uma vida. E durante esta vida, por diversas vezes, você vai ter que enfrentar as tempestades. Você vai ter que enfrentar os problemas. E não tem como ser diferente. O próprio Jesus avisou: no mundo vocês terão tribulações, mas coragem, porque eu venci o mundo. E você também vai vencer. Eu não sei pelo que você está passando, eu não sei o que você está vivendo, mas coragem, coragem. Não tenhas medo, meu filho.

tempestade vai acalmar. Deus está com você no seu barco. Você não está sozinho. Amém? Diga: eu creio em ti, Jesus.

que a tempestade vai acalmar. Mas vai acalmar no tempo de Deus, não no teu tempo. E às vezes a gente não tem paciência para esperar. Eu só preciso esperar. Às vezes é um ano, dois, três, quatro, cinco, dez, quinze, vinte. Eu não sei. Mas a tempestade vai acalmar.

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0: Hoje não.
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0: aqui é o meu lugar, Senhor, aos teus pés. É o melhor lugar onde eu possa estar, Senhor. Eu quero estar sempre na tua presença, Jesus.
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1: Faz barulho pra Thales nessa, é!
2: Diego Vitor, o gol!
3: Obrigado. 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
4: 9:55.
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4: 9:57.
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2: 11:31.
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2: 11:32.
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2: 11:33.
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8: Recolhe, irmão, e reza. Reza ao Espírito.

Inflama-me no fogo do teu amor. Espírito Santo, vem, vem, necessito de ti. Clama ao Espírito agora, meu irmão e minha irmã. Diga que você necessita dele para a sua vida ser transformada, para a vida da sua família ser transformada. Ele faz nova todas as coisas. Ele é aquele que recria, recria. Ele é aquele que tira do nada a existência de tudo. É esse Espírito Criador, Santificador. Vai, suplica ao Espírito Santo, vem Espírito Santo, ajudai-me a ser bom. Ajudai-me a ser bom.

pessoa boa, Espírito Santo. Eu sou uma pessoa boa. Então não me deixa, Espírito Santo, no nada, no pecado. Faz com que eu viva, viva a profecia de Deus para mim, a vontade de Deus para mim, que é ser bom, que é ser

0: mais uma vez pra terminar. Inspirar-me, consolar-me, inflamar-me. Amém.
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que você espera tudo nele, que você é como Maria e José, que são os anauins, os pobres do Senhor, que já não esperam nas coisas dessa terra, mas que esperam no Senhor Deus. Vá dizendo para ele: Jesus, eu estou aqui, Senhor, na tua presença. Jesus, eu te desejo, eu espero em ti, Senhor. Eu quero a ti, Jesus.

0: teus pés. É o melhor lugar onde eu possa estar, Senhor. Eu quero estar sempre na tua presença, Jesus.
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2: Você foi embora pra ser o quê?

0: Valeu, Gabi Soares. Satisfação total.
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2: Ana Castelo, o que que
3: parece que eu já quero sentar aqui num bar em Goiânia mesmo e já começar a beber ouvindo essa.
0: Tô pronto.

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Mas é complicado, não é uma palavra pouco usada quando o assunto é o amor. Eu vou. Jefferson Moraes!

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0: 12 horas e 38 minutos.
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0: 12 horas.
7: Sabe?

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4: 14 horas e 14 minutos.
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4: 14 horas e 14 minutos.
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2: 14 horas e 16 minutos.
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6: Oh, essa é linda demais.
7: Era pra ser simples, duas palavras resolveriam a situação que eu tô. Não vou. 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Eu vou.
6: Jefferson Moraes!

0: diferente.
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3: parece que eu já quero sentar aqui num bar em Goiânia mesmo e já começar a beber ouvindo essa.
4: Tô pronto.

0: foda, meu amigo.
1: Sem moderação, amigo.
0: Sextou sem moderação.
1: No pelo, valendo, você tá
0: valendo.
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1: A voz! Murilo Rufi!
2: Gerard Henrique Rodrigo!
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0: Boa noite, Uberlândia! Faz barulho aí, Uberlândia, que eu quero ouvir!
1: Que coisa linda, galera!
0: Obrigado!
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0: 15h11.
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0: 15h11.
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0: 15h13.
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4: 16 horas e 47 minutos.
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2: Oi!
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0: Obrigado, gente.
1: Você tá doido, amigo?
2: Um dos maiores bens que Deus te deu é a sua família. Família é projeto de Deus. Família não é projeto dos homens. Família é projeto de Deus. E é um dos maiores projetos, um dos mais lindos projetos. E é por isso que o diabo tem investido pesado contra a tua família. Sim ou não?
3: Sim.
2: O diabo tem investido pesado nas famílias, porque quando ele olha para a família, ele vê o maior plano de Deus para as nossas vidas. E eu já quero declarar que nada e ninguém poderá destruir a sua família. Agora o mundo está querendo nos dizer que família é fardo, que família é complicado, que família dá trabalho. Não, nós cristãos já sabemos a verdade. Toda família é uma bênção.

Pensa agora em cada membro da sua família. Você não vai desistir de nenhum. O sonho que você deve desejar é este: eu e minha casa serviremos ao Senhor. Um dia na sua casa. Talvez hoje você não consiga enxergar isso, talvez está muito longe de acontecer isso, mas um dia toda a sua casa estará aos pés do Senhor. Um dia toda a tua casa estará indo junto para a igreja. Ah, talvez muita coisa está destruindo a sua família, talvez muita coisa está destruindo a sua casa, mas nunca se esqueça, a tua família é uma bênção, a tua família é uma bênção, os teus filhos são uma bênção, o teu casamento é uma bênção. 1 Timóteo capítulo 5, versículo 8 diz: aquele que se descuida dos seus, e principalmente dos de sua própria família, é um renegado, pior do que um infiel. O verdadeiro cristão, ele nunca desiste da sua família. Pegue teu braço mais alto que você pode e diga: eu não vou desistir da minha família. Eu e minha casa serviremos ao Senhor. Canta isso, vai!

0: tua família é uma bênção.
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2: Você só tem uma vida. E durante esta vida, você só tem uma vida. E durante esta vida, por diversas vezes, você vai ter que enfrentar as tempestades. Você vai ter que enfrentar os problemas. E não tem como ser diferente. O próprio Jesus avisou: no mundo vocês terão tribulações, mas coragem. Porque eu venci o mundo. E você também vai vencer. Eu não sei pelo que você está passando. Eu não sei o que você está vivendo. Mas coragem. Coragem. Não tenhas medo, meu filho. Tenhas medo.

tempestade vai acalmar. Deus está com você no seu barco. Você não está sozinho. Amém? Diga: eu creio em ti, Jesus.

tem que entender que a tempestade vai acalmar, mas vai acalmar no tempo de Deus, não no teu tempo. E às vezes a gente não tem paciência para esperar. Eu só preciso esperar. Às vezes é um ano, dois, três, quatro, cinco, dez, quinze, vinte. Eu não sei. Mas a tempestade vai acalmar.

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0: Hoje não.
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você espera tudo nele. Que você, como Maria e José, que são os anauins, os pobres do Senhor, que já não esperam nas coisas dessa terra, mas que esperam no Senhor Deus. Vá dizendo para ele: Jesus, eu estou aqui, Senhor, na tua presença. Jesus, eu te desejo, eu espero em ti, Senhor. Eu quero a ti, Jesus, e o meu coração, força.

0: teus pés é o melhor lugar onde eu possa estar, Senhor. Eu quero estar sempre na tua presença, Jesus.
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7: 18 horas e 6 minutos.
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7: 18 horas. E 8 minutos.
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4: 19:42.
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4: 19:42.
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4: 19:44.
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6: Olha, irmão, e reza, reza aos teus.

vem Espírito, santifica-nos no teu amor. Vem Espírito, transforma.

inflama-me no fogo do teu amor. Espírito Santo, vem, vem, necessito de ti. Clama ao Espírito agora, meu irmão e minha irmã. Diga que você necessita dele para a sua vida ser transformada, para a vida da sua família ser transformada. Ele faz nova todas as coisas. Ele é aquele que recria, recria. Ele é aquele que tira do nada a existência de tudo. É esse Espírito Criador, Santificador. Vai, suplica ao Espírito Santo, vem Espírito Santo, ajudai-me a ser bom. Ajudai-me a ser bom, a fazer a tua vontade, a vontade do Pai, do Filho. Ó Espírito Santo, ajuda a minha família a ser boa, os meus filhos.

eu sou uma pessoa boa, Espírito Santo. Eu sou uma pessoa boa. Então não me deixa, Espírito Santo, no nada, no pecado. Faz com que eu viva, viva a profecia de Deus para mim, a vontade de Deus para mim, que é ser bom, que é ser

0: mais uma vez pra terminar. Inspirar-me, consolar-me, inflamar-me. Amém.
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Jesus, confiamos no teu amor. 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

que nesta hora todos aqueles que clamam, gritam, Jesus vem. O texto sagrado nos diz, Jesus foi com os discípulos para outra margem. Ele veio junto. Ele nos trouxe para esta barca. Ele nos trouxe para a sua presença. Não para nos abandonar, não. Mas para provarmos do seu amor, do seu poder, da sua ressurreição. Então nós vamos cantar. Ou melhor, nós vamos rezar. Acalma, Jesus. Acalma tantos corações desesperados que nessa hora não creem que podem ser salvos. Acalma, Jesus. Tantos corações oprimidos. Tantos corações desesperados. Acalma, Jesus. Filho, filha, não pula do barco, não. Permanece. Aguenta firme, porque Ele está no barco. Acalma, Jesus. Acalma.

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4: Ei, boa noite. 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

0: seu juiz.
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Deus que você espera tudo nele. Que você é como Maria e José, que são os anauins, os pobres do Senhor, que já não esperam nas coisas dessa terra, mas que esperam no Senhor Deus. Vá dizendo para ele: Jesus, eu estou aqui, Senhor, na tua presença. Jesus, eu te desejo, eu espero em ti, Senhor. Eu quero a ti, Jesus.

0: teus pés. É o melhor lugar onde eu possa estar, Senhor. Eu quero estar sempre na tua presença, Jesus.
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0: Valeu, Gabi Soares. 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

0: 20h48.
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0: 20h48.
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0: 20h50.
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